0: passa a salada da mãe, por favor.
1: Passa aí,
0: por favor. Só mais um pedacinho.